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1: Daniel estava na Babilônia, mas o seu coração estava em Jerusalém.

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1: Agora na Portal 11:03.
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1: Agora 12:02.

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1: Portal FM, 12:59.

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1: Rádio Portal, 1h59.
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1: Agora 3:03.
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3: 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A gratidão é a forma de retribuir esse presente.
1: Agora 3:03.

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1: Não se assuste. 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O que Deus faz, hoje você não entende, mas entenderá depois.
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1: 5 horas, 3 minutos.

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1: Olha a hora certinha, 5:57. Olha a hora certinha, 5:57.
2: Deus lhe concede a coragem para enfrentar os desafios. A gratidão lhe ensina a valorizar cada vitória.
1: Olha a hora certinha, 5:57.

0: Numa terça-feira à tarde, quando a água ensanguentada dos animais mortos para a Feira da Pedra cruzava a estrada, em 1963, um grupo de bovinos que seu Hé tangia, sentindo o cheiro do sangue dos outros parceiros, fez uma roda e começou a urrar. Na porta do matadouro, um cidadão de nome Macena, Machante, disse: "Seu Hé, traduza o lamento destes animais com um verso." Ouviu o improviso:
1: "Não sei que tem meu rebanho que só passa aqui assustado, eu calmamente tangendo em meu cavalo rodado, sinto que minha alma chora, porque nesta casa moram os assassinos julgados."
0: Em 1946, residindo no município da Pedra, seu Heroíno, pai de seu Hé, foi a uma pega de boi em São Bento do Una, e bebendo e farrando, 5 dias depois é que chegou em casa. Em 1964, no São Francisco, município da Pedra, seu Hé foi a outra festa de boi, demorando 1 dia para o retorno para casa. Com um grupo de 10 companheiros, ao entrar na cidade, seu Heroíno e Dona Aurelina, sua mãe, os esperavam. Quando o grupo aproximou-se do casal, seu Heroíno disse: "Alguns vieram embora ontem. Quem demorou mais, chegou hoje cedo. E só agora você vem chegando?" Seu Hé respondeu:
1: "Papai, o senhor desculpa se eu errei uma vez, e queira me perdoar se errar 2 ou 3. Papai vai compreendendo, ô papai, eu estou fazendo tudo quanto o senhor fez." Oi.
0: Seu Heroíno retirou-se chorando copiosamente. Dona Aurelina descarregou: "Meu filho, quem faz o que você fez parece não ter pai, mãe, esposa e filhos." Ouviu o improviso relatando o pecado do seu Heroíno:
1: "Mamãe, a senhora sabe que é do meu conhecimento. Desculpe a minha ousadia ou a força do meu talento, mas isso se consumou. Eu sei que papai passou bem 5 dias em São Bento."
0: Em maio de 1968, em Pedra Azul, Minas Gerais, Manuelzinho Aboiador desenvolveu um verso, cuja deixa era a terminação ade, saudade, maldade, etc. Quando o padre da cidade e um médico, Dr. Luiz Edmundo, chegaram junto aos poetas e disseram: "Estas coisas eles trazem de casa preparado. Não é improviso." O senhor André de Brito ouviu o comentário e repassou para seu Hé, ligado na deixa de Manuelzinho. Pegando na deixa e fazendo a amarração, seu Hé respondeu:
1: "São 2 autoridades, me forma aqui uma pessoa, uma clínica, outra litúrgica, ambas ouvem minha loa, e são dignas pra censura, a cachaça o doutor cura, e o pecado o padre perdoa."
0: Quando podia beber, seu Hé tomava pitu. Atualmente, tendo em vista problemas de saúde, quase não bebe mais. E em reflexão sobre isso, seu Hé fez o seguinte repente:
1: "Se o bom Deus olhasse um dia, visse que pertence ao povo, fazer isso, meu Jesus, que cada vez mais te louvo, e me mande por caridade um pouco de mocidade, que eu quero estragar de novo."
0: Referindo-se às amizades feitas em pé de balcão, que logo desaparecem, disse o poeta:
1: "Oi, eu tenho alguns amigos desses do pé de balcão, que depois que tomam uma, dão um abraço, aperto a mão, mas depois me deixo a esmo, só conheço amigo mesmo na hora de precisão."
0: Isolado em um barraco, numa cocheira, em Teresina, Piauí, cuidando de uns bovinos que levou para aquele estado, fugindo da seca de 1970, questionado sobre solidão, improvisou:
1: "Fique distante 100 léguas de quem lhe dê atenção, de um bom dia amigo, de um parente, de um irmão, e de uma nega que lhe babe, que só aí você sabe quando..."

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2: Olha a hora certinha pra você, faltando 10 para as 7, na Portal do Sertão FM.
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0: Inclusive, repara quem vem ali, ó, trope. Será que tu vem roubar minhas galinhas?
1: Que é isso?
0: Olha aqui, tem gente que tem galinha também.
1: Que é isso, coronel? Eu não mudei de profissão agora?
0: Ai, mudaste de profissão. Tá trabalhando em quê?
1: Trabalho no jornal.
0: Ah, quer dizer que tu agora é jornaleiro?
1: Não, coronel, sou repórter.
0: Ah, repórter. Quer dizer que deixaste de roubar galinha, que era uma coisa mais despanaviada.
1: É, e além disso, coronel, tava aparecendo umas galinhas falsificadas, sabe? Estão falsificando galinha agora.
0: Estão falsificando, tá bom. Apoio tá certo.
1: Mas sim, coronel, aproveitando a oportunidade...
0: Antes de tudo, eu quero lhe perguntar. Você viu seu Mané?
1: Falei com ele nesse instante.
0: E como vai, seu Mané? Seu Mané vai banha.
1: Seu Mané naquela simpatia, né, coronel? Também, aliás, eu vou entrevistar ele também.
0: Sim.
1: Mas sim, coronel. O senhor permite que eu lhe faça algumas perguntas?
0: Possa fazer, Watrop. Você é a pessoa indicada.
1: Coronel, nessa fase política, se fala muito em força da esquerda e da direita. Sendo o coronel um homem de muito prestígio na política, o coronel é da esquerda ou da direita?
0: Sou da direita.
1: O coronel tem mais força na direita?
0: Eu tenho mais força na direita.
1: Por quê?
0: Porque eu nunca dei um tabefe na cara de um para não ver a queda do bicho no chão.
1: Bem, coronel, é assim, não é?
0: Ah, pois é isso mesmo.
1: Coronel, me diga uma coisa, o senhor se considera um latifundiário?
0: Não, latifundiário é o nome do meu cachorro.
1: Mas...
0: É, porque latifundiário, eu tenho um cachorro que late todo dia no fundo do quintal. Quer dizer que ele é latifundiário.
1: Sim, é, não é?
0: Pois é.
1: Coronel, mais uma pergunta.
0: Diga.
1: Coronel, quando o senhor se casou com a sua excelentíssima e amada Felomena, o pai dela demorou a dar o sim?
0: Pessoa, ele só demorou enquanto nós trocava bala 4 horas. Nós troquemos bala 4 horas depois que ele viu os filhos dele despanaviado e desmantelado, uns 8 meninos lá pelo chão. Então, se ele resolveu dar o sim.
1: Foi assim, né?
0: Foi assim.
1: Apoio tá certo. Coronel, e seu filho mais velho?
0: Meu filho mais velho, eu tô meio despanaviado e vou brigar com o delegado agora mesmo. Porque eu saí de casa bem cedo e ele é leque toda a rádio, e pelo que eu vi, ele foi preso.
1: Foi preso?
0: Foi preso, mas vai sair, Watrope.
1: Mas, coronel, e ele foi preso por quê?
0: Eu sei que ele tá preso porque na hora que eu ia saindo de casa, eu vi quando ele tava dizendo pelo rádio, meus amigos, nesse momento, vamos entrando em cadeia. E esse filho meu não é preso, Watrope.
1: Não pode ser, um filho de um coronel não pode ser preso.
0: Aliás, de maneira nenhuma.
1: Eu vou protestar isso no jornal.
0: Posso protestar.
1: Coronel, o senhor não é um homem católico?
0: Sou católico.
1: Mas, coronel, eu soube que o senhor andou tendo uma desavença com o padre.
0: Briguei com o padre, sou católico, mas briguei com o padre e me enrolei com o sacristão na porta da igreja. Foi o maior bolo do mundo.
1: O quê?
0: Tudo isso por causa de um checo. Recebi um checo de um político e quando acabar fui trocar o checo no banco. Cheguei no banco, fui trocar o cheque. Quando cheguei lá que mostrei, o homem do banco, o gerente, disse: bom, coronel, aqui é afiliar, esse cheque só pode ser trocado na matriz. Eu fui lá e o padre disse não pagar.
1: Ah, assim, né, coronel?
0: Mas tá aqui pronto, tropa. Tá aqui a nota premissória dos 50 conto. E ele vai me pagar, nem que seja na premissória.
1: Coronel, de fato, tá certa a promissória, selada direitinho. Aliás, se o senhor quiser, coronel, não se acanhe, eu posso dar o meu aval também.
0: Pois é, não tem problema, mas tá aqui.
1: Tá, agora, coronel, pra que esse pozinho branco aqui?
0: Na promissória? Esse pozinho branco na promissória é açúcar, porque o homem do banco disse que só tirava se a letra tivesse adoçada. E eu já adocei logo que é pra moda haver inconchembrança.
1: Coronel, eu sei que o senhor é um homem assim de muita fama. Agora, me disseram que o senhor era um homem assim que tinha uma voz bonita. E eu gostaria de ouvir uma loa.
0: Eu vou cantar aqui para meus amigos que estão presentes a bonita música de Moacir Franks.
1: Bem?
0: Suai véia noite. E atenção que vocês vão ouvir uma música bonita.
1: É bonita, é bonita.
0: É tancai, Manu.
1: Pare! Nessa música não tem boi não, coronel.
0: Mas o boi é meu, eu boto onde eu quiser.

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2: 7:58.
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1: 8 horas e 33 minutos na Portal FM.
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1: 9:03 na Portal FM.
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1: Agora na Portal 9:30. Bom dia.
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1: Portal FM, 9 horas 32 minutos.

assim, ó, nós somos agentes de milagres.

0: Rádio Portal, agora 10:30.
1: Fábio Santos. Bom dia.
0: Na Portal FM 10:31.

0: Sai pra lá, peste. Sim, senhor.
1: 10h45 na Portal.
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0: nível muito maior do que se perdeu. Será pelo menos 7 vezes mais que virá de restituição sobre a tua vida no nome de Jesus. Sabe por quê? Levanta a mão comigo, diga: porque eu tenho a marca da promessa de Deus sobre a minha vida.
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3: 11:04 na Portal.
4: Fábio Santos. Bom dia.
3: 11:04 na Portal.
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1: Aqui na Portal, agora 11:30.
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1: A minha presença irá acontecer contigo para te fazer descansar. Levante a cabeça, a presença de Deus é contigo, rapaz. Aleluia!

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3: Portal FM e a hora, 12:03.
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3: Portal FM, agora 12:04.

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1: Portal FM. Agora 12:24.

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2: Aqui na Portal, 12:59.

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2: 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Aqui na Portal 1 e 3.
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1: Portal FM 1 e 18.

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1: Aqui na Portal 1:51.

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2: Hora certa na Portal, 1h57.
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2: 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O que Deus faz, hoje você não entende, mas entenderá depois.
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1: Portal do Sertão, para você curtir com alegria e a hora certa. 4:30. 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
1: 4:31.

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2: Portal FM 5 e 2. Portal FM 5 e 2.

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0: quero apresentar as meninas para vocês, da esquerda para a direita, Cecília Espaia, Beth Bruno, Flávia Virgínia.
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0: Chegamos ao final de mais um dia. É hora de agradecer a Deus. Se até aqui o Senhor nos ajudou, se até aqui nos sustentou, Ele vai continuar nos ajudando. 1 Samuel, capítulo 7, versículo 12. Que possamos nos lembrar das coisas que o Senhor já fez na nossa vida e na vida dos nossos semelhantes. Deus é fiel e poderoso. Ele opera maravilhas. Não há absolutamente ninguém comparável a Ti, ó Senhor. Tu és grande e grande é o poder do Teu nome. Jeremias, capítulo 10, versículo 6. Pois o Senhor é grande e muitíssimo digno de louvor. Ele deve ser mais temido que todos os deuses. 1 Crônicas, capítulo 16, versículo 25. Ao único que faz grandes maravilhas, o seu amor dura para sempre. Salmos 136, 4. Grande é o nosso soberano e tremendo é o seu poder. É impossível medir o seu entendimento. Salmos 147, 5. Dai graças ao Senhor, invocai o seu nome, tornai manifestos os seus feitos entre os povos. Relembrai que é excelso o seu nome. Isaías, capítulo 12, versículo 4. 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
2: Aqui na Portal 6 e 3.
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2: Aqui na Portal 6 e 3.
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6 e 7 na Portal. 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

0: agora 6h26.
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0: Muito obrigado.
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0: Agora são 19 horas e 59 minutos.
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1: Agora na Portal, 8 horas.
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1: Boa noite, pessoal. Léo Siqueira, a partir de agora com você aqui na Portal FM.